Nina Simone e uma enorme remistura de Antidote. Eles que vão estar no Bloom Festival, no Aeródromo da Maia. Este work song ficou absolutamente fantástico. Para o final, deixo-vos com Sun Lee e Mescal. Fiquem muito bem.

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4: Sejam bem-vindos a mais um clubing na Rádio Horizonte Algarve, 96.9. Quem tem um carrinho aqui no Algarve, quem não tem, ouve pelas redes sociais, no Facebook e no YouTube. A partir desta semana eu vou fazer aqui uma coisa diferente. Como há muita gente que não gosta, não se sente à vontade até em entrevistas, falar ao microfone, etc, etc, etc, tal como eu já fui, estou a convidar agora alguns DJs que já estiveram cá e outros novos que não queiram, não têm essa à vontade, só para fazer o set. Vai ser um set só de vídeo, irá estar também nas redes sociais, vai sair também no FM, na rádio. Quem quiser quem quiser vir cá apenas fazer o vídeo, depois o vídeo fica disponível para ele publicar nas redes sociais dele, é só mandar aqui uma mensagem aqui nos sítios aqui onde diz mensagem, nas redes sociais, e eu depois irei ver e contactar. Todas as sextas-feiras, 9 horas, em qualquer rede social, excepto no Instagram, que, como noutros programas, no outro programa que eu tive cá, diz que aquilo é uma rede social muito limitada, não é como o Facebook, e então é mais fácil verem no YouTube que está lá na íntegra o programa todo. Hoje vou ter o Paulo Matos, pessoal amigo da terra, de Olhão, aquela fábrica de DJs. Então vamos ficar aqui com o Paulo Matos, aqui deste lado aqui, este. Está aqui onde vocês podem ver, se estiverem fora do país ou fora do Algarve, podem ver podem ouvir pelo web, é Rádio Horizonte. .com, qualquer parte da emissão e dos podcasts. Então vamos ficar aqui com o Paulo Matos e até ao próximo programa.
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3: 3 horas. 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
5: Sejam bem-vindos a mais um Clubbing aqui na Rádio Horizonte Algarve. Sextas-feiras, 21h, 23h. Podem ver este programa no YouTube. E no YouTube sai em direto. E no Facebook da Rádio Horizonte. Como têm estado a ver, estou a alternar aqui os vídeos, estou a fazer aqui apenas vídeo, sem entrevista, como disse noutros programas. Algum pessoal não se sente à vontade de conversar, ou alguns ainda não têm material suficiente para conversar, é natural. Por isso, quem quiser aparecer cá, basta mandar uma mensagem. Quem estava um bocadinho inibido desta coisa da conversa, podem só vir cá fazer o vídeo, como podem ver outros, só apenas o vídeo, uma horinha e meia, se quiserem tocar duas, melhor ainda, para vocês verem o estilo musical, ou só para tocar. Aqui está as informações todas onde poderão ver o programa e ouvir a rádio quem reside aqui no Algarve. E pode haver também podcast no site aqui da RadioHorizonte.com. Tem lá uma zona do Clubbing onde vocês podem ouvir. Quem quiser ver, depois vê no YouTube. O meu convidado hoje, como estão a ver aqui atrás, é uma pessoa que trabalhou, houve aqui duas ou três discotecas de nome grande aqui no Algarve, e uma delas fez muito sucesso com as famosas Ladies Night à quinta-feira, que era, valia tudo para elas, para a gente não, que a gente tinha que sempre pagar. Vou aqui dar aqui o pio a eles, espera aí que eu vou, já estás aqui online, mas espera que eu desapareci. Ora, cá está.
6: Boa noite, Carlos.
5: Olá, eu vou tratar por Tinoco, porque Pronto. Quem quiser falar do formato FDJ...
6: É. O meu nome de guerra. É Tinoco, mas é o este nome que eu estou a usar agora já é um nome que eu Querias. Sempre tinha guardado na gaveta. Sempre fui conhecido por Tinoco, mas o formato F era ali um projeto. Era um projeto que estava ali parado. É. E que agora está a sair da gaveta,
5: está a sair aos bocadinhos. Tinoco, então, foste, a gente já vai lá, mas foste residente de uma das maiores discotecas que existiu aqui no Algarve, que era o Blackjack,
6: Sim.
5: que toda a gente Já ouviu falar, pelo menos, de norte a sul do país. Mas conta lá como é que tu chegaste lá. Até ainda qual foi as passas do Algarve, como costuma dizer?
6: As passas do Algarve começaram um janinho antes de começar na profissão de DJ, mas já enraizado na noite, porque a noite sempre teve lá o bichinho. Começou isto por volta de, no verão de 2001, frequentava várias discotecas, entre elas o Blackjack, e via lá o Luís Luz, na altura, o residente, e eu era grande amigo do Cláudio Gago, um dos sócios gerentes, e também muito amigo do Patrício Beirinhos. O Cláudio Gago tinha ali era quase como o meu padrinho, e foi o meu padrinho, porque ele é que me meteu lá. Ele convidou-me se eu queria começar lá a fazer umas noites, a tirar fotos, porque eu tinha jeito para aquilo.
5: Eras blá, blá. Paparazzi?
6: Era o paparazzi.
5: Da noite.
6: Paparazzi da noite. Era Zé Dias, que também batia muito na altura. Depois era em Faro, havia vários bares que mexiam. Havia uma discoteca na altura, o Milênio, em Faro também. E eu rodava as checas todas a tirar fotos. Era o Metris, em Faro, havia o Conselheiro, o Arcos, cheguei a ir para Portimão também, que havia aquela discoteca que abria só às 4 da manhã, que era a Catedral, que mítica discoteca também.
5: Ainda continua.
6: Mas foi no Blackjack que eu estabilizei, porque eu já fazia as fotos, mas eles queriam-me só para eles. Então, quiseram ser gananciosos. Agora é só nós.
5: Mas tu fazias as fotos para?
6: Comecei a fazer para eles só. Porque na altura eles tinham um site e fazia só para eles. Passado pouco tempo, entrou na moda os morangos com açúcar. E havia um jornal ali em Quarteira, que era a Voz de Quarteira, que queriam as fotos. Então chegámos a um acordo que eu trabalhava para eles como fotojornalista e dava-lhes o conteúdo em troca de duas páginas nesse jornal e um certo montante, que pois, pronto, isso não
5: interessa.
6: Não interessa. Isto começou tudo em 2001, essa brincadeira que depois tornou-se uma coisa mais séria. Em 2004 ou 2005, se não estou em erro, saí. Tive um convite para a Cadoc, fiz lá esse verão.
5: O Cadoc mesmo ou o Cadoc?
6: Na Cadoc mesmo, com o tio Guerreiro.
5: Com o Guerreiro.
6: O Guerreiro. Fiz lá um verão, entretanto, no fim desse verão, o Blackjack decidiu aumentar a proposta, aumentou a fasquia, voltei novamente à casa-mãe, mas já com mais algum trabalho agregado, não só à fotografia, mas como light joker. Que eu já dava ali sempre de volta do Luís, e o bichinho estava lá. Ele foi-me ensinando, ali estava sempre ao lado dele, foi-me ensinando a pôr uns discos, a tal seleção musical, que também é muito importante, saber ler a pista, porque no início de noite entra um pessoal mais velho, a gente tem que ter o cuidado de ir buscar uns anos 80, e depois ir mudando a música gradualmente para não... não mandar embora esse pessoal mais velho e manter eles um pouco mais...
5: Tentar agradar.
6: Para manter a casa. Saber fazer a casa. E isso é uma coisa que se aprende como residente.
5: Pois,
6: é um
5: exatamente.
6: Trabalho... Tem que saber...
5: Tem que ser residente para aprender.
6: Sim. Os artistas que iam lá, e que ainda vão às casas tocar, vão tocar uma hora, e é aquela hora e acabou.
5: Pois.
6: Portanto, tem que haver todo um trabalho, antes, para preparar a casa para os artistas. E foi em 2007 que houve o convite para começar mesmo como DJ residente junto com o Luís. E depois daí em diante, foi depois o Luís saiu, se não estou em erro, para aí em 2000... Não, ele saiu em 2015.
5: Pois,
6: se não estou em erro. Depois a discoteca ainda ficou aberta mais quase 2 anos, ou um bocadinho mais, eu não me recordo exatamente. Foi... 2017 ou 2016?
5: 2016.
6: Sei que foi em setembro de 2016, mas eu já fazia trabalhos como freelancer, como sempre fiz, casamentos, etc. Então, quando aquilo fechou, foi só dar continuidade a esse trabalho. Mas sim, naquela casa, sem dúvida, foi o
5: onde aprendeste
6: onde tudo. Se aprendeu, e que tive a oportunidade de ter António Clamaran, entre Nico Orlane, Pito Dazuco, de Olhão, nosso ilustre, topé. Entre tantos, muitos DJs passaram lá. E é uma casa que deixa boas memórias. Não...
5: A todos.
6: Infelizmente, a noite já não tem o mesmo brilho que tinha nos anos 2000, mas acho que as coisas são modas, tal como existe a moda das calças à boca de sino, e que já voltaram 3 vezes, o house há de voltar também. E...
5: É assim, isso é verdade, mas o problema... Este é o meu entender, que acho que o problema mesmo não é há de voltar. É que a gente temos muitas raízes com o Brasil e com a África.
6: Sim.
5: E então a gente bebe muito desse estilo musical. Porque, como sabes, eu tive parado 8 anos, e quando acompanhei as coisas no YouTube, lá fora, quando digo lá fora, nem preciso dizer a América, mas mesmo aqui na Europa, as coisas continuaram. Claro que houve o EDM, na altura, que estava... subiu e depois desceu, e quando desceu e veio o house, foi quando eu voltei. E ainda hoje acontece, lá fora está. Agora, claro que o afro está... Agora acho que está um bocadinho já estamos à espera o que é que venha agora a seguir, né? Poderá ser o new, o EDM, aquele estilo novo.
6: Não sei porque tenho uma percepção que também a gente estamos sempre ligados às internets e às redes sociais, que há um estilo musical que chama-se o Amapiano, que parece-me que é um estilo, porque as músicas são bem mais lentas. Flutua entre ali os 114 e os 120, mais ou menos. É um bocadinho mais lento do que, por exemplo, com um deep house.
5: Sim.
6: É uma coisa mais lenta, mas também há remixes bem mais mexidos, mais acelerados. E dentro de um afrotec também há muita coisa nova.
5: Eu trabalho muito em bares de praia, e praticamente... Não saio de Vila Moura, muito ali para...
6: Lá no China?
5: Não, já não, já não estou no China, já desde 2022.
6: Ok.
5: E nos bares de praia, eu ponho o house e o deep house.
6: Sim.
5: Não ponho outra coisa, só ponho aquilo.
6: Por exemplo, tu metes atualmente, eu, por exemplo, já vou muito por aí. A profissão de DJ é educar musicalmente as pessoas... Porque antigamente não havia o Shazam.
5: Sim. Não, mas...
6: Não havia aquela coisa, mete lá esta, mete aquela.
5: Sim, mas é assim, quem trabalha todos os dias, mas eu estou a falar todos os dias...
6: Antigamente não havia o Shazam.
5: Sim, não, mas...
6: Não havia aquela coisa, mete lá esta, mete aquela.
5: Sim, mas é assim, quem trabalha todos os dias, mas eu estou a falar todos os dias a partir de abril, até meio de novembro, tu tens que ter sempre música nova.
6: Sim.
5: Porque senão...
6: Tens que andar sempre a cavar.
5: Sim. Claro que... E eu, isso foi uma coisa que eu notei quando voltei, que às vezes via música, tentava ver o que gostava, e depois, epá, esta porcaria saiu em 2010, 2011, como é que isto passou-me ao lado? A mim,
6: há muita música que passa,
5: boa que passou
6: e tu agora
5: ao lado.
6: Vais buscar.
5: Pois.
6: Mas porque o nosso gosto também vai melhorando.
5: Sim. Por isso, lá... Pronto, vou dar o exemplo mais concreto, o Pur Beach, que é um bar de praia que 99%, é verdade, Oxonas, não é verdade, não é? 99,9% do cliente
6: é
5: inglês ou irlandês. Não tens hipótese, não tens margem para passar outro estilo musical. Para já, a marca Pur Beach tem um conceito, e a gente tem que seguir aquele conceito, que, por sorte a minha, é aquela que eu gosto e é aquela que eu toco. Não tens margem para inventar

0: muito
1: para
0: fugir do house music.
1: Ok.
0: Do house music.
1: Por o house, vamos a falar do house mais para o clássico, o cantado.
0: O house e o deep house cantado, sim. Sim, porque isso é o que eu toco noutros lados e eu toco sempre a mesma linha e eu tenho trabalho. Porque nesse lado, nesses outros bares fora ou por beach, o cliente é parecido, independentemente que seja em Vila Moura, também eu toco ali, noutro bar aqui na Fuzeta, toco em Faro. O cliente é muito... O cliente estrangeiro gosta desse conceito.
1: Ok.
0: Desse conceito. Agora, temos já poucas discotecas, que é aquilo que tu queres. Tu tiveste feito uma pausa, fizeste uma pausa e quando voltaste as coisas não estavam já...
1: Eu acho que agora, por exemplo, há muita... Porque agora há uma coisa que antigamente havia estava bem separado, que era havia os bares e havia as discotecas. E agora há bares que são iguais a discotecas.
0: Não, mas isso
1: são
0: havia.
1: As micro-discotecas.
0: Sim, micro-discotecas.
1: Em que têm licenças até à mesma hora numa discoteca. Antigamente,
0: já
1: também
0: não,
1: em Vila Moura,
0: sim.
1: Os bares podiam estar abertos até mais tarde, mas a noite acabava às 2 da manhã. Para quê? Porque a discoteca tem todo o direito de trabalhar 4 horas em pleno. Então os bares estão abertos desde as 9, 10 da noite, vai pingando, depois há ali um pico de 2 horas, mas o nível de faturação deles e as licenças não são iguais. Então não podem ter 8 horas de funcionamento, sempre a bombar.
0: Mas não, repara, não. Mas o bar não classifica como essas 8 horas. Eles podem ter licença, podem abrir de manhã e fecharem às 4, que é a licença de bar.
1: Sim.
0: Até às 4 da manhã, mais não há. A partir daí é a licença de discoteca. Mas posso estar enganado, mas sim, eu acho que já não há licença.
1: Não, agora
0: já
1: ali
0: não
1: há, licença. Moura, há ali outros, há bares que estão abertos até mais tarde, mas que não com, por exemplo, ali em Vila Moura o deck fecha às 4. Mas depois tens o Lizzy's, que está aberto até de manhã. Não tem DJ.
0: Eu não conheço, sim.
1: Pois. Não tem DJ, mas poderia ter. Mas,
0: se calhar não tem licença, não pode ter.
1: Mesmo DJ. Assim, eu, neste momento, em Vila Moura, o bar onde tenho tocado mais recorrentemente e que gosto muito do espaço, é o Deck. O Deck está muito bom. É pena não ter uma pista em que tu possas ver ali o pessoal a dançar.
0: Estávamos a falar nisso, não estava agora.
1: Mas, realmente, ali o deck tem condições para se trabalhar e mostrar
0: não vou dizer nada.
1: O nosso material.
0: Logo digo, é off. Que eu não vou dizer nada, porque aquilo, a pessoa está a ver ali uma coisa a fugir das mãos e ainda está-se a perceber.
1: Às vezes temos que... O amigo do amigo tem que... O melhor amigo é aquele que diz as verdades. Doa a quem doer.
0: Pois, mas acho que pronto. Ok. Isto há de ser outra conversa. Então, nós já falamos, já fui visitar ali ao deck.
1: Sim.
0: E nós falamos aqui sobre um assunto que tu queres fazer, não é? Uma coisa, uma festa.
1: Sim.
0: E ao estilo antigo.
1: Um estilo mais clássico.
0: Clássico.
1: Só que é muito difícil.
0: Então diz-me lá, qual foi os entraves que já... Os primeiros entraves que apanhaste?
1: Os primeiros entraves é, para já, encontrar um espaço que albergue pelo menos 1000 pessoas. Ok, em Vila Moura tens o DICE. O DICE só funciona dois dias da semana e quando um funciona bem, o outro já não funciona.
0: Depois, sim.
1: Então, eles têm a sexta e o sábado. Se tiver uma sexta boa, o sábado já não trabalha. Se tiver um sábado bom, o vice-versa.
0: Poderá ser por causa da situação económica.
1: Também.
0: Não te esqueças, estamos a falar também de uma discoteca que...
1: Mas, por exemplo, ali funciona muito é festas como de funk ou afro, que é o público... maioritariamente só consome esse conteúdo.
0: Conteúdo, sim, mas isso sempre foi muito evidente da população de Corteira e Lolé.
1: Mas antigamente o pessoal, por exemplo, o sábado, o pessoal que gostava de música de qualidade, não desfazendo a outra música,
0: sim, esse música
1: mas
0: é
1: cada gosto.
0: Sim, isso é relativo.
1: É relativo, problema. Mas que queria sair ao sábado, ia àquela discoteca que ali sabias que ias ouvir música, porque não havia aquela coisa de Shazams e YouTube, tu ias ali porque ali o DJ ia-te incutir música nova e tu ias ouvir música nova, ias ouvir música
0: toda. Eu percebo isso que estás a dizer, mas há uma coisa que é, a vida é um ciclo.
1: Sim.
0: E a música tem ciclos.
1: Claro.
0: Como tu sabes, que também quando eu comecei, foi logo dos primórdios da música eletrónica, não foi bem, mas apanhei ainda um bocadinho, que foi em 93, mas estava ainda o rock, ainda dançávamos os anos 80, sim, muito, e agora estamos a viver outra vez uma alteração, tivemos outra vez. E isso é difícil das coisas virem, porque... como te digo, a gente bebe muito a tendência do Brasil e dos países dos Palopes, ou
1: sim,
0: da África.
1: Países
0: de língua portuguesa. Que acho muito bem.
1: Sim.
0: Só que o que acontece? Nós não temos aqui pessoas impulsionadoras que eu acho mal, que é, por exemplo, em Faro, dos 10 bares que existem em Faro, todos os 10 funcionam com o mesmo estilo.
1: Mesma playlist.
0: Exato. Que tu consegues ouvir o início de uma música no bar 1 e o fim da outra no bar 10.
1: Aquilo quase que mais valia fazer uma rádio
0: pois.
1: E a tocar a mesma para todos, igual assim. Mas, tu
0: pronto, sim. Sim, exato. E ninguém tem a audácia de...
1: Tem lá um barzinho que agora
0: que é o Art.
1: O
0: Art House, sim.
1: Mas mesmo assim não tem corrido lá muito bem. Mas tem festas boas.
0: Tem festas
1: também
0: boas.
1: Também é pequeno, não é?
0: Não é muito bem pequeno, porque aquilo era um antigo espaço do património.
1: É um bom espaço.
0: Só que, cá está, uma pessoa sozinha não faz. Tinha que ser mais outro, porque...
1: Como costuma dizer, são precisos dois para dançar o tango, não é?
0: Exato. E eu acho que Vila Moura precisava de um bar ao estilo... Ou do, pronto, mais conhecido, que não vamos aqui falar, que é onde está o André Salgueiro, que é o First Floor. O First Floor é um bar.
1: Sim.
0: É um bar dançante.
1: É só as comerciais, se eu preciso repetir 10 vezes, repete 10 vezes, mas é aquilo.
0: A gente sabe que não é assim que a gente deve trabalhar. Mas sim, cada um trabalha como quer. Sim. E a gente...
1: efetivamente funciona.
0: Exato, isso funciona. Mas já também funcionou antigamente, e a gente também, quantas vezes passava-se o Street of Fire e o Brian Adams, o 6:59.
1: E se reparares agora, por exemplo, no Instagram, os Reels, está tudo muito à base. Estão a buscar os jazz, os antigos, os mas clássicos, com versões tipo tecnomelódico.
0: Sim, sim, sim.
1: O tecnomelódico está muito na moda agora. Os Art Bat, Moshak, etc. Pois, aqueles artistas que aqui em baixo não há. Mas vais aos brunch, a Lisboa, está cheio. E está o pessoal daqui de baixo.
0: Pois.
1: É isso é que me faz confusão.
0: Mas queres comparar Lisboa?
1: Mas porque tu deslocas-te da tua terra para ir... Não é? Não desfazendo. Vais andar 300 km para ir ver Art Bat. Ok, pagas 100€ porque queres estar na zona VIP. Toda a gente quer estar na zona VIP aqui também. Pagam 500 para abrir Moixandon.
0: Isso é uma tendência nova. Mas olha, o Moixandon.
1: Sim.
0: Para B dos bares, que eu acho, e eu digo isto, a sorte desses bares que têm os zonas VIP e essas coisas, sim, é isto que está aqui. Porque se não houvesse redes sociais, eu não sei como é que seria. Porque nós estamos numa era de futilismo. Mostrar a garrafa, mostrar que temos...
1: Se eu preciso é só para a foto.
0: Exato. Mostrar que comemos bem e bebemos bem. Pronto.
1: Sim.
0: É assim. Claro. Agora voltou...
1: Especulação.
0: Opa. Mas para bem dos bares. Funciona. E bem
1: é
0: para
1: uma publicidade.
0: E para bem de nós, porque o bar fatura, tem condições para nos contratar.
1: Claro.
0: Agora, eu vou dar aqui um exemplo que se passa. Há uma produtora de eventos em Faro que são muito fortes em Faro.
1: Sim.
0: E eles fazem eventos esporádicos. Mesmo esses eventos esporádicos, eles não conseguem pôr mais que 300 pessoas.
1: É muito difícil movimentar uma massa superior a...
0: Isso. E estamos a falar de música eletrónica.
1: Estamos a falar de quê?
0: Música eletrónica.
1: Estamos a falar de cada vez mais, por exemplo, quarteira, há estamos em 2024, há 20 anos atrás, em 2004, a população de Corteira era a metade. Logo, se duplicou a população, porque é que os números de efetivos na noite não aumentaram? Não houve um impulso nesse sentido?
0: Olha, eu vou-te explicar. Muita gente... Não houve porquê. Não houve, claro que a população tem sempre tendência a aumentar. Não houve porquê. Porquê? Porque as coisas mudaram. Os jovens preferem, e isso passa-se com a situação da rádio, que as pessoas só consomem rádio quando estão no carro. E isso até vai já alterar.
1: Sim.
0: Porque com o CarBuzz, que já, tu já podes linkar o telefone com o sistema do carro, tu se tiveres Spotify, ouves já aquilo que tu queres.
1: Sim.
0: E as pessoas só ouvem, e aquelas que ainda têm carros pobrezinhos, que só têm o FM, só ouvem rádio quando estão a deslocar-se de carro, casa para o trabalho.
1: Eu vou falar para mim. Eu também consumo rádio.
0: Exato, sim. Mas quando
1: tenho um aparelhozinho para ligar lá,
0: exatamente,
1: um emissorzinho para então, ouvir Spotify.
0: Pronto. E então, as coisas, quando as pessoas vão para o trabalho, podem escolher o YouTube, o whatever, para escolher aquilo, ouvirem aquilo que gostam. Também, os jovens, como se consomem, estamos a falar numa era de TikToks, que é a rede social a partir... tá, claro, também há carcaça assim como a gente lá a fazer previsos
1: a ver, rir
0: não, a fazer vídeos, a fazer conteúdo sem qualquer que é um degredo, mas o quem consome o TikTok é uma faixa etária dos 19 para baixo, que é aquela que sai
1: dos 19 para baixo?
0: Que é, sim, que é aquela que sai, que é aquela que consome a música comercial. Porque a partir dos 19 para cima temos já vão para o Instagram, mas temos uma outra faixa etária que nem sai todos os fins de semana. Porquê? Que já são namorados, já etc, etc, já são casados e já não têm, e já trabalham e já, e sair todos os fins de semana já é cansativo, eu próprio...
1: Tem hábitos diferentes dos
0: hábitos
1: nossos.
0: Diferentes.
1: Nós tínhamos aquela coisa, é fim de semana, vamos sair. Onde é que é o ponto de encontro?
0: Exato, pois. E isso tudo alterou, Tinoco. E o facto de tudo alterar, as pessoas não têm um bar para ir, eles preferem estar a falar um cada um na sua casa.
1: PlayStation, e etc.
0: Exatamente.
1: Eu também tenho PlayStation.
0: A gente tem que se atualizar.
1: Não, temos que atualizar. Acho que vou começar.
0: Então, diz-me lá uma coisa. Tu viste que começaste numa discoteca que era uma discoteca comercial, que é conhecida como uma discoteca comercial.
1: Sim.
0: O teu gosto pelo House Music já havia ou depois é que as coisas.
1: Não, sempre teve lá.
0: Sempre.
1: Aliás, o meu gosto musical é muito amplo, muito eclético, porque eu sempre ouvi muita rádio, porque acho que na rádio há aquele trabalho igual como o DJ, que é mostrar música, dar a conhecer a música. Então, eu ouvia muita música na rádio, como o meu pai, eu adoro conduzir, e conduzir logo implica ouvir, não é ouvir o motor a trabalhar sozinho, não é?
0: Anda, sei que tenho que esperar.
1: Mesmo assim, ouvir um som de qualidade alta. E havia muita música de anos 80 e 90, etc. E sabes que nos anos 90 havia muita música eletrónica. Não é?
0: Sempre, sim, sempre.
1: E, por exemplo...
0: Aliás, nos anos 80 também havia música eletrónica.
1: Havia muita música.
0: O Italo Disco foi todo baseado em...
1: Meus grandes ídolos dos 80s e 90s era o Freddie Mercury, dos Queen. E eu lembro perfeitamente... Tenho uma imagem bem guardada do giradiscos do meu pai. Tinha lá um vinil com um vinil do Freddie Mercury com o Living on My Own. E tinha do lado B, tinha
0: que era versão, remix
1: disco.
0: Que ainda se passa.
1: Epá, eu adorava aquela música. E punha o dia inteiro até que partia do Rei das Agulhas. Era até gastar.
0: O gajo fez o remix também do. Do Go West dos Pet Shop Boys, que era muito, muito idêntico.
1: E por isso quer dizer que o gosto já estava lá.
0: Pois.
1: Gosto pela música.
0: Sim, há pessoas que dizem que gostam de música eletrónica, música da house, mas o que é certo é que desde miúdos, qualquer pessoa, a batida influencia a gente, não é? Agora a gente depois já...
1: Mexeu o pezinho.
0: Exato, exato, é? Exato, exato.
1: Mas gosto todo do estilo de música. E a música é um... Poderes proporcionar um sentimento bom na pessoa através daquelas frequências que estão a ser emitidas. Sejam elas quais sejam. Sejam um hard techno ou um hard rock...
0: Agora,
1: ou um Beethoven, uma coisa qualquer, tudo
0: sim,
1: é...
0: Sim,
1: tudo...
0: sim, isso é verdade, isso é verdade. Agora, diz-me só uma coisa, entretanto, tu, depois desta pausa, tu começaste a pôr música ali no deck,
1: sim.
0: Que é um bar de pessoas sentadas, que é uma coisa sim. nova, que tu não tinhas apanhado.
1: De 5 em 5 minutos, mete lá um funk.
0: Pois, mas na mesma, é um bar de pessoas sentadas.
1: Sim.
0: O que é que tens-me a dizer disso? Qual é a tua opinião sobre essa situação, que isso é uma coisa, é nova, não é bem nova?
1: É bem nova, porque nas discotecas hoje em dia, por exemplo, se fores a um Dice, é muito difícil tu conseguires pôr pessoas na pista a dançar, como no meu tempo, nós fazíamos esse trabalho de casa.
0: Espera. Sim. Mas assim, a situação das pessoas a dançarem é por contágio.
1: Sim.
0: O que é que acontecia antigamente? Não havia tantos lugares sentados como o Dice tem.
1: Sim.
0: E então,
1: demasiados.
0: Demasiados.
1: Demasiados.
0: Que o que acontecia? As pessoas punham-se à volta da pista e depois havia um gajo que já vinha já com a roda no ar, já carregadinho.
1: E aqui começava ali a dançar sozinho.
0: Exato. E depois, coisa. Ou então, aquilo enchia tanto, quando davas por ti já estava...
1: No meu tempo, Blackjack. Eu ainda me lembro de quase que andarem à porrada para ver quem é que ficava com o lugar da coluna para dançar na coluna. Queria dançar em cima da coluna. Era em cima da coluna, era em cima da cabine, que a cabine do Blackjack era aquela cabine enorme.
0: A cabine do Blackjack tinha aquela coisa que
1: dava
0: para ver o DJ
1: gigante,
0: atrás e ver o que é
1: gigante.
0: Que
1: era. E tinha aquela, onde as dançarinas dançavam ali do lado e as pessoas queriam dançar ali também. E acontecia nos outros dias que não tínhamos nenhum artista convidado em que podíamos dar esse miminho à pessoa, olha, vá, podes dançar aí.
0: A gente na UBI tinha quatro colunas.
1: Eram os graves,
0: não é? Os quatro graves que as pessoas iam para lá dançar. De vez em quando é que tinha lá uma
1: madeira. Realmente a noite mudou, mas espero que
0: volte outra vez?
1: Que volte melhor.
0: Não,
1: é uma noite diferente, mas melhor.
0: Não. Olha, eu eu gosto muito desta nova... Gosto muito, porquê? Porque trabalho todos os dias, muitos
1: mas
0: dias.
1: Mas isso é, não é noite, era fato de dia. Sim, mas isso já existia. Se é que se calhar
0: não
1: era o teu... Foi preciso fechar-se uma janela para se abrir duas portas. E tu escolheste a porta certa. Estás certo?
0: Sim. Sim.
1: Pronto, as coisas andaram para frente, andaram no caminho.
0: Eu escolhi
1: a
0: porta certa, porquê? Porque eu também me aconteceu o que está a acontecer a ti, que é... eu, quando quis voltar, também fiz uma festa, correu mal, até eu perceber que não era este o caminho, que era o outro, levou um ano.
1: Eu no meu tempo de Blackjack, ainda cheguei a fazer alguns eventos noutro âmbito diferente, que por acaso até vendia. Que era, eu tenho um núcleo de amigos que têm bandas, etc., ali em Quarteira, e havia uma banda ali de Quarteira que já não está no ativo, mas eu tenho uma resta de esperança que um dia eles juntem-se para fazer
0: uma coisinha,
1: que é os Beatered, ali de Quarteira, e por acaso no YouTube, quem pesquisar há de encontrar lá um videoclipe que, se não estou em erro, o nome da música é Open War, acho eu, se não estou em erro, que foi gravado no Silver, que já foi o Mirage, em tempos, que era outra grande discoteca em Vila Moura, foi gravado lá, e o evento fui eu que realizei, que era, chamava-se a Noise Celebration, celebrar o ruído com música,
0: sim.
1: E neste caso era bandas de metal, e no fim, DJ com dubstep, um estilo que na altura também foi... Teve
0: o seu auge.
1: E as festas até vendiam, mas nessa festa, por exemplo, eu fiz 4 festas. Das 4, houve 2 que correram bem e houve 2 que correram muito mal. Mas eu não baixei
0: um
1: os braços.
0: Um muito bem e um olho muito mal.
1: Porque a primeira foi muito boa. A segunda foi muito má. A terceira foi má, mas não muito má. E a última foi mesmo a melhor de todas. Aquilo, se não estou em erro, no, foi no Blackjack. Tinha lá quase 500 pessoas. Para uma festa que, tipo, que ninguém dava.
0: Nada.
1: Assim, isso, barulho. Ai, mãe, que vais fazer uma festa só com malucos, o gajo cheio de piercings e tatuagens e todos vestidos de preto. Isso não vai ter lá ninguém. E o que é certo, funcionou. Tive lá quase 500 pessoas, uma festa com um ambiente espetacular. Pai, toda a gente divertiu-se, toda a gente ganhou a sua pinguinha, o prometido, só que deu um trabalhão, que é, antes de abrir a porta, eu já tinha que ter tudo pago. E como? Trabalho de andar na rua, atrás de patrocínios.
0: Pois, é que isso, até isso já...
1: Porque já. Eu fazia esse trabalho, que era... Eu criava o evento, sabia quanto é que era o cachê. Tipo, antes de abrir a porta, quanto é que ia custar esse evento? Ok, vai-me custar 2 mil euros. Agora tenho que fazer 2 mil euros em patrocínios. Pois. Para poder...
0: Ou lá perto.
1: Ou perto, que é para ainda correr o risco de abrir a porta e se não aparecer ninguém ainda tenho que pôr dinheiro. Que chegou a acontecer.
0: Muitas vezes. Aconteceu-me.
1: Claro. Não vou mentir. Mas também cheguei a festas que ganhei bastante dinheiro.
0: Mas repare, essas, né, de pesadelas ou pancadas de cabeça, ou, isso faz falta.
1: Sim.
0: Faz falta porque a gente só aprende com isto e sabendo onde é que errou, etc. Sim. Onde é que... Porque eu também fiz essa. Eu fiz uma com a Miss Sheila e tive para aí 20 pessoas. Num espaço enorme. E eu percebi que aquilo não era aquele caminho.
1: Eu adoro a Miss Sheila. A Miss Sheila...
0: Não era aquele
1: neste
0: caminho.
1: Neste momento, em Portugal, das DJs femininas, é, para mim, é a Miss Sheila e depois tem agora uma miúda que está no auge, que é a Bia. Não sei se conheces. É, aquilo é fora do normal. Adoro ouvir a miúda. Ela toca que se farta. E pronto, aqui embaixo por acaso ainda não, acho que ela não teve cá.
0: Não,
1: no lugar.
0: Não.
1: Ela já toca pela Europa toda.
0: Sim.
1: Pronto, agora aqui assim dentro desse género, temos o Manassa que vem cá, o Tio Manassa, o Xigel Garcia, fazia-se no Le Club, as marés altas, funcionava. Mas era uma vez por mês.
0: Pois, mas agora eles fizeram isso. Eu fui gravar as duas em 2018 e 2019. Depois houve uma outra que já não sei se foi os dois que funcionava.
1: Uhum.
0: Mas cá está. E eu posso dizer que todas as pessoas que estavam lá era tudo carcaças como eu, era tudo da velha guarda.
1: Então, mas é fazer festas direcionadas às carcaças.
0: Pois, mas é que
1: ainda há muita carcaça
0: pois,
1: por isso
0: mas
1: algarve.
0: É que eu depois fui ao Remember Capítulo e ao Remember Leucemia em pleno verão, pleno agosto, e não funcionou.
1: É porque as carcaças têm vida, não é?
0: Cá está.
1: Tem que ser
0: cá está.
1: Às vezes calha certo naquela data em que consegues, o universo alinha-se todo.
0: Pois, é aquelas coisas impossíveis que a gente não sabe como é que aconteceu.
1: É por isso é que às vezes fazer quatro eventos, dois funcionaram bem e dois funcionaram mal. Olha, o universo não estava alinhado naquele dia.
0: Exatamente. Mas por isso é que eu, na tal conversa telefónica que a gente teve, tenta ver. Eu sou um apologista e aconselho todas as pessoas que este caminho que eu tomei é o melhor caminho.
1: Sim.
0: É o melhor caminho, que tanto financeiramente como profissionalmente. Epá, eu vou jantar todos os dias a casa.
1: Sim.
0: Vou jantar todos os dias a casa. E dá-me pena da noite, porque eu gosto muito da noite, muito, muito da noite. Só que não vale a pena lutar contra o que é evidente.
1: Para remar contra a maré e não sais da praia.
0: Não é remar contra a maré, tentar ressuscitar um morto que está mesmo morto já não vale a pena. Não vale a pena. Eu não gosto de desmotivar ninguém, apenas gosto de dizer aquilo como é que é. Que não tens. É que a discoteca que tu tens, que é o Dice mais próximo,
1: sim,
0: não, é para aquele estilo musical.
1: É porque depois as pessoas só identificam aquele estilo. O problema é esse. É,
0: Mas repara, olha, por exemplo, não é a casa que está mal, não é a casa, não. A casa está bem e tem o público ideal e está a
1: trabalha.
0: Funcionar. Trabalha bem, ainda bem. Agora, falta é outras opções.
1: Sim.
0: Porque não é ele que está, que tem que mudar. É, falta é outras opções. E isso já falei com outras pessoas, que é, numa região que tem muito inglês, onde pode pôr música eletrónica, não há uma casa noturna para eles.
1: Pois não.
0: Porque eu toco até às 7, às vezes até a gente estica um bocadinho, e depois eles perguntam...
1: Onde é que é?
0: Exato. Onde é que eu posso ir agora? E eu vou ter que dizer, olha, vai a Palpefeira. Mas é que eles não...

0: esse público acaba por ir para outro tipo de casas, que já não. Pronto, ali em Vila Moura tens muitas casas de outro tipo de animação noturna, que também passam esse estilo de música, porque é lá que eles vão acabar por parar.
1: Sim, sim, sim. Mas isso, mas isso não é casas do nosso circuito, já é do
0: nosso circuito. Isso é outro circuito. Uns andam de scooter, os outros andam de motão.
1: Exato, aquilo é
0: outro tipo de
1: é, é casas de facilitismo. Bom, então ao Tinoco, Tinoco formato F. Dois pontos, barra, barra.
0: Formato C, dois pontos.
1: C, dois pontos.
0: Formato C, dois pontos.
1: É o que a gente dizia.
0: Error 404, blue screen.
1: Faz lá isso que isso se resolve. Faz lá que isso se resolve.
0: Resolve.
1: Pois.
0: Formatava tudo.
1: Junta tudo e joga fora. Então, hoje, né, já todas as palavras, o alzo já usado, vais pôr aqui um alzinho para a gente.
0: Eu vou pôr um bocadinho de tudo.
1: De tudo, que é de tudo, clássicos, okay. e novos e clássicos.
0: O que eu tenho sondado ao longo desde o verão para cá, peguei num bocadinho de cada e vou tentar fazer aqui qualquer coisa. Vou cozinhar.
1: Ok.
0: Vou cozinhar qualquer coisa.
1: Ok.
0: Eu tenho tendência a esticar-me um bocadinho, que começo devagarinho e depois quando já vou a 300 a hora, eles perguntam se eu estou numa autobahn lá na Alemanha.
1: Mas não, está num festival. Então, vais fazer uma viagem assim para cima ou vais tentar
0: tentar a viagem até ao centro do universo.
1: Até ao centro do universo, ok. Então, eu já vou aí tirar-te aí o pio.
0: Queres que
1: não apanhas nada, não apanhas nada, não te mexas, nem respires tampouco. Não te move. Que eu quero, depois eu quero fazer aqui uma coisa contigo. Deixa estar-te aí, não desligues nada. Que eu vou só aqui despedir aqui do pessoal. E cá estamos. Partilhem aqui. Malta, eu fiz um programa sobre redes sociais e tem a postar umas coisas. Não custa dinheiro. Não parte um dedo nem uma unha dos homens que gostam de pintar as unhas, porque agora está na moda pintar os homens. Partilhem. Não quer dizer que possam partilhar do meu perfil. Quem não gosta pode partilhar do perfil aqui do Tinoco. Tens página, Tinoco? Deixa-me lá ver. Espera aí.
0: É o formato F.
1: É a página do Instagram?
0: É Instagram.
1: Espera aí que é do Instagram.
0: Eu já não gosto de usar outras plataformas. Acho que dediquei mais ao Instagram, porque abrange um...
1: Mais a malta.
0: Mais público.
1: Sim,
0: é o nome Format F, DJ.
1: DJ, ok. Pronto.
0: Deixa-me... Vou ver, posso estar enganado, mas acho que não.
1: Não, é verdade.
0: Sabe? É mesmo?
1: É isso mesmo.
0: É Format...
1: É que eu fui lá buscar
0: DJ. DJ por extenso. É D E
1: DJ.
0: DJ.
1: DJ.
0: É o DJ.
1: Então, pronto, ok, DJ. Pronto. Podem seguir ele, caso encosta, porque. Olha, também não faz mal nenhum seguir. E essa coisa de vocês ter muitos seguidores e poucos, ou seja, que vocês seguem poucas pessoas, não funcionam. Isso é errado. Não é assim o caminho, não é o que estou a dizer, é quem gera. Temos aqui o Adérito, que esteve aqui no outro dia, diz, porque acontece muitas vezes que é pessoal que pede começa a seguir e depois de passado um dia ou dois tira de seguir, só porque isso não te leva, não é por teres 100 mil seguidores que as pessoas vão-te contratar. E isso, quando há uma discrepância muito grande e depois tens poucas publicações, alguma coisa não bate certo. Pronto, vamos ficar aqui com o Tinoco, com o formato DJ. Espero que gostem. Até ao próximo programa. O próximo será só um videozinho aqui do DJ. E tchau. Bye, bye.

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1: 6 horas. 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
1: 7 horas. 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
2: Bom fim de semana a todos. 8 horas de sábado, estas são as notícias. A Vila de Castro Marim é palco entre os dias 26 e 30 de agosto do maior evento de recriação histórica e um dos grandes destaques da agenda cultural da região algarvia, os Dias Medievais. O centro da localidade transforma-se num palco vivo da Idade Média, num regresso à época mais intrigante e misteriosa da história de Portugal, com o castelo a ser o epicentro do evento e a abrigar as representações de dezenas de artes e ofícios com demonstrações ao vivo, além de outros espetáculos e atividades para toda a família. Um dos pontos altos dos dias medievais é o desfile que decorre no primeiro e último dia ao final da tarde. Mais informações em diasmedievais.cm-castromarim.pt. As festas em honra de São João da Degola regressam a 29 de agosto e voltam a cumprir a tradição através da recriação histórica do Banho Santo na Praia da Mantarrota, freguesia de Vila Nova de Cacela, concelho de Vila Real de Santo António. O momento simbólico é promovido pela Associação Amanta e acontece às 11 horas. As celebrações religiosas decorrem ao final da tarde com a missa solene na Capela da Mantarrota às 18 horas, seguida da procissão em honra de São João Batista, a partir das 19 horas. Quanto à programação musical, tem início às 21h30 com a atuação de Du Reflexo, às 22h30 é a vez da cantora Mónica Sintra e a terminar a festa, a dupla de DJs Calvin B2B Rosa. A Casa do Povo do Conselho de Olhão, em Moncarapacho, recebe no sábado, dia 29 de agosto, pelas 21h30, o espetáculo Boa Esperança em Revista, que promete trazer ao público a tradição da revista à portuguesa. O evento reúne um elenco de artistas e bailarinos, apresentando música, humor, cor e muito entretenimento, numa noite dedicada ao espetáculo popular. Inspirado no género clássico da revista, o espetáculo combina números musicais, dança e momentos de comédia, recriando a atmosfera característica dos grandes palcos portugueses. A iniciativa pretende proporcionar uma experiência divertida para espectadores de todas as idades. A Praia dos Cavacos, em Quatrim do Sul, Moncarapacho, volta a ser palco de um dos eventos mais aguardados do final do verão algarvio. Com entradas livres no sábado, dia 29 de agosto, realiza-se mais uma edição do Sunset da Praia dos Cavacos, iniciativa que inclui o tradicional Banho Santo e promete proporcionar uma noite de animação junto à Ria Formosa. A programação tem início às 19h30 com o tradicional convívio ao pôr do sol, prolongando-se pela madrugada ao som da música eletrónica, num ambiente único junto ao mar. O grande destaque da noite será a atuação de Buba Brothers, projeto do algarvio Eliseu Correia, um dos nomes portugueses com maior projeção internacional na música eletrónica. A noite contará ainda com a presença de Miax, DJ que aposta no house, techno e música eletrónica contemporânea. Encontram-se abertas até dia 31 de agosto as inscrições das associações e dos clubes para os stands de restauração da próxima edição da Feira de São Francisco, a qual decorrerá entre 2 e 5 de outubro deste ano no Parque de Feiras e Exposições de Tavira. Os interessados em participar deverão preencher o formulário disponível nos serviços online e proceder à entrega da inscrição através do balcão único da Câmara Municipal de Tavira, no edifício dos Espaços do Conselho, ou pelo e-mail feira.são.francisco@cm-tavira.pt. É tudo por agora. Às 13 horas estou de volta com mais notícias.
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1: 9 horas. 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

aqueles que só agora se ligaram, obrigada por estarem aí desse lado. 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
1: Estamos a 14 minutos das 10. Para quem só agora nos escuta, aqui vai mais uma.

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Iniciamos às 7 com a música portuguesa e a linha do horizonte continua a rodar aqui na tua rádio. Fica ligado, ligada. Vamos até às 10 contigo.

0: são de Algarve. 10 horas. 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
1: 13 horas de sábado é tempo para avançarmos com a informação na Horizonte Algarve. O mercado residencial português revela uma diferença significativa entre aquilo que está disponível para venda e aquilo que os utilizadores procuram. Os dados do IMO Virtual relativos aos últimos 3 meses, entre maio e julho de 2026, mostram que o preço médio dos apartamentos e moradias para venda anunciados é de 399.155 €, enquanto o valor médio procurado é de 240.000 €, uma diferença de cerca de 66%. Esta diferença não se limita ao preço e estende-se também ao tipo de imóvel disponível. Entre os anúncios únicos de apartamentos e moradias para venda analisados no período, 60,9% correspondem a apartamentos e apenas 39,1% a moradias. Do lado da procura, a relação inverte-se, com as moradias nos 57,3% e os apartamentos nos 42,7%. Os dados do IMO Virtual mostram que a distância entre oferta e procura no mercado residencial português vai muito além do número de imóveis disponíveis. Está presente no preço, na tipologia e na localização. A DECO, Associação Portuguesa para a Defesa do Consumidor, e o IRU, Instituto de Habitação e Reabilitação Urbana, celebraram uma parceria para reforçar a informação sobre o Programa de Apoio Extraordinário à Renda. Sandra Rodrigues, da DECO Algarve, conta-nos tudo.
2: O Instituto de Habitação e Reabilitação Urbana celebrou aqui um protocolo de parceria com a DECO e que vem tentar aqui reforçar informação sobre o Programa de Apoio Extraordinário à Renda. Este protocolo deu início ontem, dia 21 de julho, e esta colaboração entre as duas entidades vai permitir reforçar a informação a todos os consumidores sobre este programa, que muitos agregados vivem atualmente na incerteza sobre um apoio que deveria ser automático e sem sobressaltos, mas por diferentes motivos há dificuldades na informação e no acesso ao mesmo, razões que motivaram a celebração desta parceria. O apoio extraordinário à renda representa para muitas famílias uma ajuda determinante para o equilíbrio do orçamento mensal e a interrupção inesperada deste apoio ou a existência até de erros no seu processamento pode aqui aumentar de forma significativa a taxa de esforço com a habitação e dificuldades no cumprimento de outras despesas essenciais. E por isso a DECO há muito que reivindica que os programas públicos na área da habitação sejam simples, automáticos e eficazes. O desconhecimento sobre o programa e o procedimento a adotar por parte dos consumidores evidencia também que há ainda um grande déficit de informação que deve ser combatido, e o problema maior é que esta falta de informação atinge sobretudo quem tem menos margem para absorver estes impactos, as famílias mais vulneráveis. Para a DECO, a complexidade do sistema não pode ser transferida para os consumidores. O IRU partilha desta visão, razão pela qual entende que é importante reforçar a sua colaboração com a DECO, por forma a contribuir para a capacidade e literacia dos consumidores nesta área. Portanto, através desta parceria, a DECO vai passar a assegurar um atendimento especializado e gratuito a todos os consumidores que tenham dúvidas sobre o apoio extraordinário à renda, e podem ter acesso a essa informação nas autarquias, em todos os protocolos de colaboração que a DECO tenha, nos balcões de habitação e energia, nas instalações da DECO e nas suas estruturas regionais, e através da nossa linha telefónica 213710270 ou através do nosso e-mail habitação@deco.pt. Com este serviço, a DECO pretende aqui reforçar um esclarecimento aos cidadãos sobre os critérios de atribuição do apoio e verificar a sua situação, identificar eventuais erros de cálculo da prestação ou da elegibilidade, prazos e documentação necessária e os canais disponíveis para reclamar quando as famílias deixem de receber esses mesmos apoios. Portanto, esta parceria com o IRU será assim um contributo relevante para assegurar que é a criação de programas públicos na habitação. O consumidor tem sempre uma associação de consumidores ao seu lado para, sobretudo, um apoio gratuito, próximo e especializado a que pode recorrer para esclarecer todas estas questões.
1: A DECO a juntar-se ao IRU para apoiar os consumidores. O município de Tavira lança a terceira edição do concurso de fotografia Tavira em Foco. Este surge com o objetivo de incentivar a atividade fotográfica, estimular a sensibilidade artística e captar diversas perspectivas sobre o concelho, valorizando a criatividade e a riqueza do património local. Sob o tema Tavira tem, os participantes são desafiados a captar, de forma criativa e original, elementos distintos do concelho, incentivando a exploração de diferentes perspectivas e abordagens visuais. Serão valorizadas imagens que evidenciem a identidade local, nomeadamente aspectos de natureza paisagística, cultural, patrimonial, social ou do cotidiano das comunidades. O concurso, aberto a todos os residentes em território português maiores de 18 anos, pretende divulgar a essência e beleza do concelho através de diferentes prismas. Mais informação sobre o concurso de fotografia Tavira em Foco em www.cm-tavira.pt. Ponto final neste bloco informativo. Bom fim de semana.
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0: são de Algarve. 14 horas.
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0: são de Algarve. 16 horas.
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0: 19 horas. 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
2: 19 horas de sábado. Estas são as notícias. O estudo Consumo Online em Portugal 2026 indica que 38% dos portugueses compra pelo menos uma vez por semana através do canal online. 4% destes, inclusive, o faz diariamente, seguido de 36% que compra online mensalmente e 26% que o faz apenas de forma ocasional. Na hora de escolher onde e como comprar, os portugueses têm muito claro o que procuram. Valorizam especialmente que a loja disponha de especificações detalhadas dos produtos, que seja fácil de navegar e que inclua opiniões de outros compradores. Quanto à origem da loja, um em cada quatro portugueses prefere comprar em plataformas nacionais, face a 13% que opta pelas internacionais, embora a maioria, 61%, compre sem se preocupar com a procedência. Além disso, têm também muito claro quais são os principais entraves. Para 79% dos portugueses, os custos logísticos influenciam muito ou bastante a decisão de compra, enquanto para 19% influenciam pouco e apenas 2% declara que estes custos não têm qualquer impacto. A par do preço do envio, os prazos de entrega consolidam-se como o segundo grande fator condicionante. 65% dos portugueses garante que este determina muito ou bastante a sua decisão final. A DECO, Associação Portuguesa para a Defesa do Consumidor, e o IRU, Instituto de Habitação e Reabilitação Urbana, celebraram uma parceria para reforçar a informação sobre o Programa de Apoio Extraordinário à Renda. Sandra Rodrigues, da DECO Algarve, conta-nos tudo.
3: O Instituto de Habitação e Reabilitação Urbana celebrou aqui um protocolo de parceria com a DECO e que vem tentar aqui reforçar informação sobre o Programa de Apoio Extraordinário à Renda. Este protocolo deu início ontem, dia 21 de julho, e esta colaboração entre as duas entidades vai permitir reforçar a informação a todos os consumidores sobre este programa, que muitos agregados vivem atualmente na incerteza sobre um apoio que deveria ser automático e sem sobressaltos, mas por diferentes motivos há dificuldades na informação e no acesso ao mesmo, razões que motivaram a celebração desta parceria. O apoio extraordinário à renda representa para muitas famílias uma ajuda determinante para o equilíbrio do orçamento mensal e a interrupção inesperada deste apoio ou a existência até de erros no seu processamento pode aqui aumentar de forma significativa a taxa de esforço com a habitação e dificuldades no cumprimento de outras despesas essenciais. E por isso a DECO há muito que reivindica que os programas públicos na área da habitação sejam simples, automáticos e eficazes. O desconhecimento sobre o programa e o procedimento a adotar por parte dos consumidores evidencia também que há ainda um grande déficit de informação que deve ser combatido e o problema maior é que esta falta de falta de informação atinge sobretudo quem tem menos margem para absorver estes impactos, as famílias mais vulneráveis. Para a DECO, a complexidade do sistema não pode ser transferida para os consumidores. O IRU partilha desta visão, razão pela qual entende que é importante reforçar a sua colaboração com a DECO, por forma a contribuir para a capacidade e literacia dos consumidores nesta área. Portanto, através desta parceria, a DECO vai passar a assegurar um atendimento especializado e gratuito a todos os consumidores que tenham dúvidas sobre o apoio extraordinário à renda e podem ter acesso a essa informação nas autarquias, em todos os protocolos de colaboração que a DECO tenha, nos balcões de habitação e energia, nas instalações da DECO e nas suas estruturas regionais e através da nossa linha telefónica 213710270 ou através do nosso e-mail habitação@deco.pt. Com este serviço, a DECO pretende aqui reforçar um esclarecimento aos cidadãos sobre os critérios de atribuição do apoio e verificar a sua situação, identificar eventuais erros de cálculo da prestação ou da elegibilidade, prazos e documentação necessária e os canais disponíveis para reclamar quando as famílias deixem de receber esses mesmos apoios. Portanto, esta parceria com o IRU será assim um contributo relevante para assegurar que é a criação de programas públicos na habitação, o consumidor tem sempre uma associação de consumidores ao seu lado para, sobretudo, um apoio gratuito, próximo e especializado a que pode recorrer para esclarecer todas estas questões.
2: A DECO a juntar-se ao IRU para apoiar os consumidores. O município de Tavira lança a terceira edição do concurso de fotografia Tavira em Foco. Este surge com o objetivo de incentivar a atividade fotográfica, estimular a sensibilidade artística e captar diversas perspectivas sobre o concelho, valorizando a criatividade e a riqueza do património local. Sob o tema Tavira tem, os participantes são desafiados a captar, de forma criativa e original, elementos distintos do concelho, incentivando a exploração de diferentes perspectivas e abordagens visuais. Serão valorizadas imagens que evidenciem a identidade local, nomeadamente aspectos de natureza paisagística, cultural, patrimonial, social ou do cotidiano das comunidades. O concurso, aberto a todos os residentes em território português maiores de 18 anos, pretende divulgar a essência e beleza do concelho através de diferentes prismas. Mais informação sobre o concurso de fotografia Tavira em Foco em www.cm-tavira.pt.
4: Por hoje é tudo. Continuação de bom fim de semana. Até amanhã.
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1: 20 horas. 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
5: Hola, hola, ¿cómo estáis? Bienvenidos a Urbana Radio Show. Aquí estamos de nuevo, como cada semana.

0: são de Algarve. 23 horas. 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
1: Meia-noite. 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
1: Uma hora. 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